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1: 7 horas mais um minuto, então muito bom dia. Há instantes estávamos com 11 graus no Porto, 10 em Coimbra, 12 em Lisboa. Eu sou o João Vaz, estas manhãs frias começam-se a notar e eu estou rouco. Bom, venha daí, temos já por aqui o Ruben Mateus, está na altura das notícias. Ruben, vais começar por onde?
2: Mas sabes que dizem que a voz rouca é uma voz mais sexy. Portanto, nada temas. E olha, vou começar, bom dia, com ambiente. É que Portugal esgota esta quinta-feira os recursos naturais disponíveis para este ano, de acordo com o Estudo Internacional da Pegada Ambiental. É uma ligeira melhoria de 2 dias em relação a 2025. Susana Fonseca, da Associação Ambientalista Zero, explica as principais razões para Portugal já ter gasto os créditos ambientais quando apenas decorreu 1/3 do ano.
3: Uma é a da alimentação, portanto nós consumimos muita proteína animal, acima daquilo que é recomendado, e consumimos menos vegetais, menos frutas, menos leguminosas do que aquilo que seria o desejável, não é? Outra área também muito crítica é a da mobilidade. Continuamos a usar muito o carro, viajamos também bastante de avião, portanto tudo isso tem um impacto muito significativo, pois também o consumo em geral. Nós temos atualmente um modelo de estamos constantemente a adquirir novos produtos e muitas vezes esses produtos têm durabilidades curtas, têm pouca qualidade, têm pouco potencial para serem reparados.
2: Se cada pessoa na Terra consumisse, como a média dos portugueses, seriam necessários quase 3 planetas para uma vida sustentável. Depois da tensão entre Donald Trump e o Papa Leão XIV, devido à guerra, o Papa recebe esta quinta-feira o secretário de Estado norte-americano Marco Rubio. O Médio Oriente deverá ser um dos temas em debate entre os dois. Alexandre Palma, bispo auxiliar de Lisboa, vê neste encontro uma forma de suavizar as relações entre o Vaticano e os Estados Unidos.
4: O simples facto de haver este encontro só por si já é um sinal de distensão das relações, onde elas se tornaram mais tensas, mas eu creio que nunca houve uma ruptura nas relações, isto é preciso de ser dito, e portanto, e que haverá sempre pontos de tensão entre a posição pública da Igreja e relativamente a vários governos, não apenas ao norte-americano. E portanto, haverá sempre pontos de tensão e haverá sempre relações cordatas entre estas instituições.
2: O secretário de Estado norte-americano, Marco Rubio, é recebido esta manhã pelo Papa Leão XIV no Vaticano. Sabemos final, Arsenal ou Paris Saint-Germain. Uma destas equipas irá vencer a Liga dos Campeões. Ontem o PSG qualificou-se para a partida decisiva ao empatar a 1 em Munique frente ao Bayern e fez valer a vantagem de 5-4 trazida da primeira mão. O Paris Saint-Germain defende assim o título da Liga dos Campeões, conquistado em 2025. Pode fazer uma dobradinha. Na equipa francesa, Nuno Mendes, Vitinha e João Neves foram titulares. O avançado Gonçalo Ramos não saiu do banco. A final, aliás, da Liga dos Campeões fica já na agenda. Será a 30 de maio na Hungria. Arsenal, Paris Saint-Germain.
1: E passam agora 4 minutos das 7 horas. Já daqui a pouco vamos ao álbum da semana. Primeiro temos para ouvir Gerald Levert com Let's Get It On.

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Let's get it on. Gerald Levorti, muito bom dia. 7 horas mais 9 minutos e meio. Ora, o álbum em destaque esta semana parece vir de outro tempo, mas com leveza, com luz, como se alguém tivesse aberto uma janela que estava fechada há já muito tempo. It's Magic, é isso mesmo. O novo álbum de Stella Cole, cantora norte-americana criada a ouvir os grandes clássicos de Hollywood, aqui reúne 10 canções da época dourada do cinema e trata-as com uma clara, com uma classe raríssima. Ao lado dela, o pianista e arranjador Alan Broadbent, que com uma sensibilidade extraordinária transforma cada música numa conversa íntima entre o passado e o presente. A música que trago hoje, The Touch of Your Lips, original de Ray Noble, é a prova disto tudo. Stella não a reinventa demasiado, mas também não a deixa soar a empoeirada. É um equilíbrio difícil de conseguir e ela consegue-o com uma naturalidade desconcertante. É para ouvir agora então na Smooth FM, Stella Cole, The Touch of Your Lips. Bye.

0: On a Slow Boat to China. Aqui na voz de René Alcide. Muito bom dia, 7 horas mais 17 minutos. É a altura ideal para darmos a primeira vista de olhos ao trânsito. Bom dia, Paulo Miranda.
1: Olá, muito bom dia. E vamos então começar com informações para a zona da Grande Lisboa, onde já se nota mais trânsito na A2, com paragens entre a Baixa de Corroios e o segundo viaduto do Feijó, acesso zona de Almada congestionados. Há também já fila na Autoestrada de Cascais, entre a Ribeira da Laje e a zona de Linda a Velha, no IC19, a partir do Cacém para a reta dos comandos da Amadora, intensidade na segunda circular na zona das Torres de Lisboa para o Campo Grande. Quanto à Autoestrada do Norte, o trânsito já apresenta também alguma intensidade na zona de São João da Talha. Quanto à A8, só no acesso para o túnel do Grilo é que se nota um pouco mais de trânsito. Depois de entrar no acesso já não vai encontrar grandes dificuldades, por enquanto, em direção a Sacavém. Passando para a zona norte, atenção à A1, quilómetro 282, no sentido Lisboa-Porto. Há acidente, é na zona de Santa Maria da Feira, convém conduzir aí com o máximo cuidado. Na cidade invicta, o trânsito está a circular com maiores dificuldades para já. Na A1 em direção à Ponta Arrábida, com fila a partir de Coimbrões, acesso da A44 também já com sinal amarelo, tal como a via de cintura interna entre Bessa Leite e a Boa Vista, e no sentido contrário entre Bonjoia e o Nó das Antas. Final da A3, acesso para a via de cintura interna em direção ao Freixo, também já apresenta algumas dificuldades.
0: Muito bem, e essa linha verde para troca de informações durante todo o dia?
1: 800-2020-10 é nacional e grátis.
0: Agora, vamos ao tempo para hoje. Vai ser uma quinta-feira com o céu em geral de pouco nublado, mas com um aumento gradual da nublosidade, com a possibilidade de ocorrência de aguaceiros fracos lá mais para a tarde. Quanto à temperatura, não deverá hoje ultrapassar os 18 graus no Porto, 19 máxima para Coimbra, 21 para Lisboa e 22 para Faro. E venha daí, já daqui a pouco temos Tony Bennett com Lady Gaga. Primeiro, os Groove da Praia, Walking on the Moon.
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Night and Day, Tony Bennett e Lady Gaga nesta manhã de quinta-feira. Ora então, muito bom dia. Atenção às horas, passam já 27 minutos das 7. Ora, temos notícias já daqui a pouco. O destaque vai para um militar português que morreu no hospital. O Roberto Mateus já nos traz então todos os pormenores. Para já, Cosa hai messo nel café? Fica aí, Matteo Brancaleone.

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2: Muito bom dia, estamos a 29 minutos das 8 horas. Há pouco 11 graus no Porto e em Coimbra, 13 em Lisboa. Está na altura das notícias, Ruben Mateus.
3: Morreu um dos militares que ficou ferido com gravidade no salto de paraquedas durante o curso de paraquedismo em Tancos. A notícia é avançada esta manhã pela CNN Portugal. Este militar, Furriel, estava em coma induzido no Hospital de São José, em Lisboa, e não resistiu aos ferimentos. O acidente ocorreu durante o último salto do curso, quando os paraquedas quedas das duas vítimas, um Furriel e um segundo sargento, se enrolaram no ar. Os militares terão acionado já tarde os paraquedas de reserva, acabando por cair no sol. O segundo sargento está em observação no Hospital de Leiria. Portugal esgota esta quinta-feira todos os recursos naturais disponíveis para este ano. É o que diz o estudo internacional da pegada ambiental. Ainda assim, uma pequena melhoria de 2 dias na comparação com 2025. Susana Fonseca, da Associação Ambientalista Zero, explica o porquê de o país esgotar os recursos naturais tão cedo.
4: Uma é a da alimentação, portanto, nós consumimos muita proteína animal, acima daquilo que é recomendado, e consumimos menos vegetais, menos frutas, menos leguminosas do que aquilo que seria o desejável, não é? Outra área também muito crítica é a da mobilidade. Continuamos a usar muito o carro, viajamos também bastante de avião, portanto, tudo isso tem um impacto muito significativo. Depois também o consumo em geral. Nós temos atualmente um modelo de estamos constantemente a adquirir novos produtos e muitas vezes esses produtos têm durabilidades curtas, têm pouca qualidade, têm pouco potencial para serem reparados.
3: Se cada pessoa na Terra consumisse como a média dos portugueses, seriam necessários quase 3 planetas para uma vida sustentável. O Festival Internacional de Marionetas e Formas Animadas, o FINFA, está de regresso a Lisboa com mais de 100 representações de 23 companhias de 12 países. Um dos responsáveis pelo festival, Luís Vieira, destaca um dos muitos espetáculos.
5: Não podem perder, desde logo, Dedas a Dodo, o espetáculo de abertura no Teatro São Luís Municipal, porque, de facto, é um espetáculo extraordinário e é a primeira vez que esta companhia vem atuar no FINFA. Para aqueles que seguem o FINFA, de facto, é uma oportunidade de ver um trabalho completamente deslumbrante de pessoas e de companhias que ainda nunca tiveram. Mas, de facto, para aqueles que nunca tiveram no FINFA também, é um espetáculo que vai surpreender.
3: Até ao final do mês, o FINFA sobe a vários palcos de Lisboa e termina com um piquenique. Puxar um autocarro durante 20 metros. Puxar esse autocarro que pesa quase 10 mil quilos. Puxar esse autocarro que pesa quase 10 mil quilos com o pescoço. Este é o novo recorde mundial do livro de recordes do Guinness e que agora pertence a Egmond Molina, de 49 anos, e que vive na ilha de Aruba. Egmond tem já 10 recordes mundiais validados pelo livro de recordes do Guinness, entre eles, e atenção a isto, o mais rápido a puxar o elétrico com os dedos, o mais rápido a puxar o autocarro com um dedo, isto também gosta muito de puxar no fundo, ou o mais rápido a estourar uma garrafa de água quente.
2: A estourar uma garrafa de água quente?
3: Sim.
2: Ia dizer que isso deve ser fácil comparado com tudo o resto que ele faz. Mas se calhar não é assim tão fácil quanto isso. Agora, a grande pergunta que eu te faço é: quanto é que pesa esse senhor?
3: Este senhor é muito leve.
2: É?
3: A questão é essa. Este senhor tem uma fisionomia média.
2: Pronto. Não é podia ser
3: força,
2: um homem grande com
3: também, não.
2: Sim.
3: Não, pronto, mas uma força sobrenatural.
2: Mas puxar um autocarro com 10 toneladas é obra. Bom, já a seguir, Aretha Franklin e também Seal.
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2: Luck Be a Lady.

0: Let It Be, esse grande clássico dos Beatles, aqui na voz de Rita Franklin. E muito bom dia, ora vamos agora dar nova vista de olhos ao trânsito desta manhã. Bom dia também para ti, Paulo Miranda, como é que estamos por esta altura?
1: Olá, muito bom dia, João. Em última hora temos a informação de que há acidentes na Estrada Nacional 106, na zona de Oldrões, em Penafiel, ao quilómetro 33. É um despiste e por isso o trânsito aí um pouco mais condicionado. Na cidade do Porto há agora também acidentes na via de cintura interna, após a Ponte do Freixo, um acidente que envolve dois carros que estão a ocupar as duas vias centrais, no sentido Freixo a Rábida. Vai encontrar também dificuldades na A28, na passagem pela zona de Matosinhos, na A3 desde antes do nó da A4 e na A1 a partir de Santo Ovídio para a Ponta Rábida, VCI entre Bessa Leite e a Boa Vista. Passando para a zona da Grande Lisboa, trânsito a circular com maior lentidão na A5 a partir de Oeiras em direção a Linda a Velha e da Cruz das Oliveiras para as Amoreiras, no IC19, Cacém, reta dos comandos da Amadora e Alfragide Norte, Pinamanique. No sentido contrário, há agora acidente junto ao nó da A16 e por isso o trânsito está sujeito a demora na ligação de Meio Martins para Ranholas e para a A16. Há também dificuldades no eixo Norte-Sul, a partir da Ameixoeira para Sete Rios, na Cril, desde Odivelas, em direção aos túneis de Benfica, sentido contrário, abrandamentos no Senhor Roubado e também nos acessos ao túnel do Grilo, a afetar o acesso da A8, que está agora também preenchido. Quanto à A2, tem fila a partir do segundo viaduto do Feijó, acesso ao nó de Almada congestionados, e há também fila na A33 no acesso à Ponte Vasco da Gama.
0: E boa viagem então. Visto o trânsito, vamos ao tempo para hoje, uma quinta-feira com o céu geralmente pouco nublado, mas vai aumentar gradualmente a nubosidade, com a possibilidade de ocorrência de aguaceiros fracos lá mais para a tarde. Quanto à temperatura, 22 graus é a máxima para Faro, 21 para Lisboa, 19 para

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Jessica Smooth, Call Away. E assim ficamos a 9 minutos das 8 horas. Fica a saber que as Blues Sessions estão de regresso a Braga e no dia 15 o auditório do Espaço Vita vai receber um concerto muito especial com Buda Guedes e Paulo Gonzo no arranque do Braga Blues. Este vai ser um encontro único que junta dois grandes nomes da música portuguesa numa noite dedicada única e exclusivamente ao blues. Passe pelo nosso site em smoothfm.pt para todos os pormenores, assim como outras sugestões para o fim de semana, já para este que vem por aí. E para já por aqui temos Ella Fitzgerald, Fever.

Say You, Say Me, na voz de Dennis King. Ora, temos notícias já daqui a pouco e o destaque vai para Portugal, que esgota os recursos naturais hoje mesmo, esta quinta-feira. Pormenores então com o Ruben Mateus, já a seguir. Agora, Make Me Yours, temos para ouvir então, até às 8 horas, Betty Swann.

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1: 8 horas mais 1 minuto. Bom dia. 12 graus há instantes no Porto e em Coimbra. 13 em Lisboa. Eu sou o João Vaz. Tenha uma excelente manhã. Para já temos notícias. Ruben Mateus.
2: Portugal esgota hoje, quinta-feira, os recursos naturais disponíveis para este ano, de acordo com o estudo internacional da pegada ambiental. É uma ligeira melhoria de 2 dias na comparação com 2025. Susana Fonseca, da Associação Ambientalista Zero, explica as razões para que Portugal já tenha gastado os créditos ambientais quando apenas decorreu ainda um terço deste ano de 2026.
3: Uma é a da alimentação, portanto nós consumimos muita proteína animal, acima daquilo que é recomendado, e consumimos menos vegetais, menos frutas, menos leguminosas do que aquilo que seria o desejável, não é? Outra área também muito crítica é a da mobilidade. Continuamos a usar muito o carro, viajamos também bastante de avião, portanto tudo isso tem um impacto muito significativo, mas também o consumo em geral. Nós temos atualmente um modelo de estamos constantemente a adquirir novos produtos e muitas vezes esses produtos têm durabilidades curtas, têm pouca qualidade, têm pouco potencial para serem reparados.
2: Se cada pessoa na Terra consumisse como a média dos portugueses, seriam necessários quase 3 planetas para uma vida sustentável. Um governo de concertação, é assim que Luís Montenegro, primeiro-ministro, líder de governo, define o executivo que lidera. Montenegro que garantiu que o governo não irá desistir de um dos principais objetivos, tornar Portugal mais produtivo.
4: Obviamente vai continuar concentrado e focado em dar ao país mais instrumentos para o país ser produtivo e competitivo. Nós já demos muitas mostras de cedência, muitas mostras de transigência. O que não podemos é ficar reféns da intransigência ou ficar reféns do imobilismo. Para isso, aí para isso vão contar com um PSD muito ativo, um PSD muito proativo e um PSD muito combativo.
2: Palavras nas celebrações dos 52 anos do PSD. Dentro das 4 linhas, o Braga tem esta quinta-feira o jogo mais importante dos últimos anos. O Friburgo da Alemanha é o último adversário para chegar a uma final europeia. 15 anos depois, Paulo Rico.
5: Um golo de Custódio há 15 anos colocou o Braga na primeira final da Liga Europa. Nessa época, a equipa chegou a Dublin, mas perdeu no decisivo jogo frente ao Futebol Clube do Porto. Agora, década e meia depois, o Braga tem o Friburgo no último degrau para conseguir chegar à nova final. Desta vez será em Istambul. Na bagagem, a equipa portuguesa leva a vantagem de um golo. A má notícia é a ausência de Grealish. Já Ricardo Horta, Vítor Gomes e Gabriel Martínez estavam em dúvida, mas seguiram viagem para a Alemanha.
2: O jogo na Alemanha começa às 8 da noite. Na outra meia-final, duelo inglês com sotaque português entre o Nottingham Forest e o Aston Villa, com vantagem para o Nottingham Forest, treinado pelo português Vítor Pereira, vantagem essa de 1-0. A final da Liga Europa acontece a 20 de maio.
1: 8 horas mais 4 minutos e meio. Já daqui a pouco temos a primeira edição do Dia do Oasis no TFM e a música que trago hoje vai levar-nos para uma hora mágica. Primeiro, já lá vamos, temos para ouvir Eli Bruna e toca dentro de 1 minuto.
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Quando cai a noite a sério, quando o mundo abranda e as luzes ficam mais suaves, aí entra a música de hoje. Desliza como quem abre uma porta sem fazer barulho e nos convida a entrar num lugar onde o tempo parece ser parado. Midnight leva-nos até essa hora mágica em que tudo soa mais verdadeiro. As conversas ganham profundidade. Os silêncios dizem mais do que mil palavras e até os pensamentos parecem mais honestos. Há aqui um toque de mistério, uma sensibilidade discreta, como se a cidade guardasse segredos que só revela a quem fica acordado até tarde. É uma viagem lenta, quase hipnótica, ideal para um olhar pela janela, copo na mão e a mente a vaguear sem destino. Há ecos de jazz, sombras de soul e uma elegância que não precisa de esforço. Midnight é um abraço da noite, um espaço onde podemos simplesmente existir. Sem pressa, sem máscaras, só nós e tudo aquilo que normalmente fica por dizer. E quando a música acaba, fica aquele silêncio, como se a noite tivesse sussurrado qualquer coisa só para nós. Midnight. 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
1: Pode voltar a ouvir esta edição ao longo desta quinta-feira e mais tarde vai também ficar disponível na aplicação Radio, assim como no nosso site em smoothfm.pt. Agora, e passam 15 minutos das 8, vamos já ter com o Paulo Miranda para saber como anda o trânsito por esta altura.
2: E Paulo, nesta altura está mais complicado na zona de Lisboa, principalmente por causa de acidentes no IC19, um acidente na zona de Ranholas já quase resolvido, ainda a provocar fila a partir da zona de Meio Martins. Há também um acidente na curva do Palácio de Queluz, provocar maiores dificuldades no sentido Sintra-Lisboa, a partir da zona do Cacém. O acidente deu-se na via da direita. Há fila também na reta dos comandos e de Alfragide para Pinamanique. Na A16, trânsito lento para entrar na Crele, tal como no IC16 para Acril, onde o trânsito está demorado desde Odivelas em direção aos túneis de Benfica. Sentido contrário, há também abrandamentos na passagem pela zona do Olival de Basto e mais à frente nos acessos ao túnel do Grilo em direção a Sacavém. Há um T-fila desde Santa Iria. O IC2 agora também com paragens em direção ao Parque das Nações e dificuldades também para a Praça José Queiroz e Avenida Infante Dom Henrique. Contigualmente com lentidão nos dois sentidos na passagem pela zona do Campo Grande na segunda circular. Na A5 entre Oeiras e Linda a Velha e de Monsanto para as Amoreiras. Na marginal a partir da Praia de Santa Maro em direção a Caxias e na A2 um pouco antes do nó. Aliás, do nó, não, da segunda ponte do Feijó, em direção à ponte 25 de Abril, os acessos ao nó de Almada estão congestionados. Na cidade do Porto, na sequência do acidente que ocorreu logo a seguir à ponte do Freixo e antes do nó de Bonjoia, estão ocupadas as duas vias centrais com duas viaturas, já com fila desde a A20, zona da Oliveira do Douro, a afetar o acesso da A44, também demora na A1, a partir de Santo Ovídio para a Ponta Rábida e VCI até à passagem pela Boa Vista, A28, avenida AEP, Via Norte e A3, também com sinais amarelos.
1: Está visto o trânsito, vamos ao tempo para hoje, um dia com o céu geralmente pouco nublado, mas com um aumento gradual da nubosidade e com a possibilidade da ocorrência de aguaceiros fracos lá mais para a tarde. Quanto à temperatura, pode contar com 18 graus de máxima para o Porto, 19 para Coimbra, 21 para Lisboa e 22 para Faro. Agora venha daí, já a seguir, temos Rod Stewart, My Foolish Heart.

maravilhoso este My Foolish Heart, Rod Stewart e Bom Dia. 8 horas mais 21 minutos, ora esta quinta-feira, 7 de maio, é Dia Mundial da Password, ou palavra passa ou senha, como quiser chamar aquela combinação de números, letras e símbolos que protegem a nossa vida digital. Fica o aviso, convém mudá-la com alguma frequência, porque os nossos dados vão agradecer e deixe-me dizer que hoje é também Dia do Silêncio. Um convite a desligar um bocadinho do barulho, do mundo, do telefone, das notificações. Num dia-a-dia cada vez mais acelerado, o silêncio pode mesmo ser um luxo. Ajuda a reduzir o stress, melhora a concentração e dá descanso à cabeça e às emoções. Há estudos que dizem que alguns minutos de silêncio ajudam o cérebro a recuperar da sobrecarga de informação. E quem sou eu para contrariar a ciência? Ah, e já agora, é também dia do cocktail Cosmopolitan. Deixe-me dizer que leva vodka, triplo seco, sumo de arando e limão. Eu tenho uma sugestão muito simples para si. Mais logo, faça um Cosmopolitan em silêncio e depois beba-o ao som da Smooth FM. Fica aí a ideia e tenha uma excelente quinta-feira. Para já, My Baby Just Cares For Me, é Nina Simone. Bom dia.

visto e enviado por João Gilberto e os Brazilian Love Affair Project. E muito bom dia. Ora, o Ministério Público arquivou casos por falta de socorro do INEM. É destaque das notícias já a seguir com o Ruben Mateus. Para já temos a Soul Clássica. Talvez um dos maiores êxitos da década de 60. Este Where Did Our Love Go? As Supremes.

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2: 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Ora então, muito bom dia. Estamos neste momento a 28 minutos das 9 horas. Eu sou o João Vaz, está connosco já o Ruben Mateus. Vamos às notícias, Ruben.
3: Foram arquivados os 6 inquéritos sobre as mortes que aconteceram e onde as suspeitas recaíam sobre a falta de socorro durante a greve dos técnicos de emergência pré-hospitalar do INEM, que aconteceu entre o final de outubro e o início de novembro de 2024. Em 2 dos casos, a Inspeção-Geral das Atividades em Saúde considerou que o desfecho fatal poderia ter sido evitado caso o socorro tivesse sido mais rápido. O presidente do Sindicato dos Técnicos de Emergência Pré-Hospitalar, precisamente, diz que não faz sentido que o INEM cobre aos hospitais o transporte interhospitalar de doentes críticos. A medida avançada pelo Jornal Público consta de um despacho publicado ontem, quarta-feira, em Diário da República. Rui Lázaro alerta que a medida pode colocar em risco alguns doentes.
4: Ao colocar o INEM uma taxa neste transporte, vai desencorajar as ULS a fazer essa transferência, quando a decisão devia ser exclusivamente clínica e por decisão do médico que estiver responsável pelo doente. Esta taxa, além de não fazer sentido, vamos ter o Estado a pagar ao Estado e cobrando impostos para o Estado também. Não faz sentido e vai causar entropias nesta assistência destes doentes. É uma medida que pode até vir a colocar em risco alguns doentes se houver transferências que deixem de ser feitas por causa destas taxas.
3: O Sindicato dos Técnicos de Emergência Pré-Hospitalar a criticar esta medida. No futebol, o Braga tem hoje o jogo mais importante dos últimos anos. O Friburgo da Alemanha é o último adversário para conseguir alcançar uma final europeia 15 anos depois, Paulo Rico.
5: Um golo de custódio há 15 anos colocou o Braga na primeira final da Liga Europa. Nessa época, a equipa chegou a Dublin, mas perdeu no decisivo jogo frente ao Futebol Clube do Porto. Agora, década e meia depois, o Braga tem o Friburgo no último degrau para conseguir chegar à nova final. Desta vez será em Istambul. Na bagagem, a equipa portuguesa leva a vantagem de um golo. A má notícia é a ausência de Grealish. Já Ricardo Horta, Vítor Gomes e Gabriel Martínez estavam em dúvida, mas seguiram viagem para a Alemanha.
3: O jogo da Alemanha começa às 8 da noite. Na outra meia-final, há um duelo inglês com sotaque português entre Nottingham Forest e Aston Villa, com vantagem do Nottingham Forest, treinado pelo português Vítor Pereira, vantagem de 1-0. A final da Liga Europa acontece a 20 de maio. Paulinho e golos, golos e Paulinho, assim se descreve a história do avançado português no México. Ontem marcou 2 golos na vitória do Toluca por 4-0 frente ao Los Angeles FC. O Toluca segue assim para a final da Liga dos Campeões da CONCACAF. Esta temporada, Paulinho leva 33 golos e 6 assistências em 45 jogos.
2: Não é fácil.
3: Nada. Encontrou o Eldorado, encontrou a equipa perfeita onde jogar.
2: Bom, há instantes estávamos com 13 graus em Coimbra, 14 no Porto e também em Lisboa. Venha daí, não tarda nada. Temos para ouvir Doralice, Eliana Elias, primeiro Eyes Without a Face, Dalbani com Christer.

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0: Eliana Elias, e assim ficamos a 17 minutos e meio das 9 horas. Paulo Miranda, e o trânsito agora, onde é que está a parar?
1: Nesta altura está a parar ainda na zona de Lisboa, vários pontos onde o trânsito está complicado. Atenção ao interior da cidade, já aqui adiantámos na Smooth FM que os semáforos estão desligados no troço entre o Saldanha e Andrade Corvo, na ligação do Saldanha para o Marquês de Pombal, e naturalmente nesta zona da cidade o trânsito está a começar a ficar mais complicado na cidade de Lisboa. Na A2 a cauda da fila está na Baixa de Corroios, acesso ao nó de Almada congestionado. Atenção à marginal, há acidente agora na zona de Passo de Arcos, com fila já desde antes da Praia de Santo Amaro em direção a Lisboa. Mais à frente há também filas na passagem pela reta do Dafundo em direção a Algés. Na Estrada Nacional 6-3 o trânsito tem estado também complicado devido ao acidente antes do acesso à marginal, e por isso há fila na Crela a partir da zona de Barcarena. Conta ainda com filas na A5 a partir de Oeiras em direção ao Estádio Nacional e de Caselas para as Amoreiras. Demora também no IC19 entre o Cacém e a reta dos comandos e de Alfragide para Pinamanique. Segunda a circular nos dois sentidos para o Campo Grande. No sentido Sacavém-Benfica a fila está mesmo a começar na zona do Prior Velho, e no eixo norte-sul há demora a partir da Ameixoeira em direção a Sete Rios. Também já há fila na saída para a Praça de Espanha e Alcântara. Conto igualmente com filas na Cril a partir de Odivelas para os túneis de Benfica. Sentido contrário, também o trânsito lento desde antes do túnel do Grilo, não só em plena via para quem vem de Odivelas, mas também no acesso da A8 em direção ao túnel. Nos dois sentidos, entre o túnel do Grilo e Camarate e Sacavém, o trânsito está também a andar devagar, tal como no IC2 em direção à Praça José Queiroz e à Avenida Infante Dom Henrique, e na A1 a partir da zona de São João da Talha. No Porto, há demora na A28, há agora acidente ao quilómetro 28, na ligação de Aveleda, de Vila do Conde para o Porto, com fila. Este acidente é um pouco antes da saída para a A41. Há demora também em direção à Avenida AEP, na VCI filas também devido a acidente na zona de um pouco antes de Bonjoia, entre a Ponto Freixo e Bonjoia, a provocar demora na A44 e na A20 do lado de Gaia. Também na A1 a partir de Santo Ovídio, e bastante trânsito na Via Norte, A3 e também na Marginal e Ponto Infante.
0: Assim vai o trânsito nesta manhã de quinta-feira. Quanto ao tempo para hoje, é um dia com o céu geralmente pouco nublado, mas com um aumento gradual da nublosidade, com possibilidade de ocorrência de aguaceiros fracos lá mais para a tarde. Quanto à temperatura, 18 graus máxima para o Porto, 19 para Coimbra, 21 para Lisboa e 22 para Faro. Já a seguir temos por aí Percy Sledge.

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Oh Yeah, uma das músicas incluídas em Watching You, Watching Me, foi o último álbum de originais de Bill Withers, lançado em 1985. Ora então, muito bom dia, estamos praticamente a 3 minutos e meio das 9 horas, temos notícias já daqui a pouco. O destaque vai, sem dúvida, para o INEM, que passa a cobrar transporte de doentes. Esta é então uma das principais notícias que o Ruben Mateus vai trazer já daqui a pouco. Até lá, temos para ouvir Judy Whitmore com There's a Small Hotel.

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1: 9:02, muito bom dia, sou João Vaz. Há pouco estavam 14 graus no Porto e também em Coimbra, 15 em Lisboa. Agora vamos às notícias com o Roberto Mateus, a começar então por essa notícia do INEM, que vai passar a cobrar o transporte de doentes.
2: Começamos precisamente aí na saúde com o INEM, essa medida de cobrança aos hospitais do transporte interhospitalar de doentes críticos. A medida está em despacho publicado ontem em Diário da República. A medida que é criticada pelo Sindicato dos Técnicos de Emergência Pré-Hospitalar, o presidente Rui Lázaro diz que não faz sentido.
3: Ao colocar o INEM uma taxa neste transporte, vai desencorajar as ULS a fazer essa transferência, quando a decisão devia ser exclusivamente clínica e por decisão do médico que estiver responsável pelo doente. Esta taxa, além de não fazer sentido, vamos ter o Estado a pagar ao Estado e a cobrando impostos para o Estado também. Não faz sentido e vai causar entropias nesta assistência destes doentes. É uma medida que pode até vir a colocar em risco alguns doentes se houver transferências que deixem de ser feitas por causa destas taxas.
2: O Sindicato dos Técnicos de Emergência Pré-Hospitalar a criticar esta medida. Está em morte cerebral um dos militares que sofreram ferimentos graves na terça-feira durante um salto de paraquedas no curso de paraquedismo em Tancos. Este militar encontra-se internado no Hospital de São José, em Lisboa. A morte cerebral é avançada esta manhã pela CNN Portugal e pelo Correio da Manhã. Durante o salto, a 300 metros, este militar e outro militar ficaram com os paraquedas enrolados um no outro. Este outro militar está internado no Hospital de Leiria. Continua em fuga um dos homens que esteve envolvido ontem numa perseguição na A2, na zona da Marateca. O capitão da GNR, Miguel Mendes, conta o que aconteceu.
4: Durante uma ação de fiscalização de controle de velocidade, foi dada ordem de paragem um veículo para ele circular em excesso de velocidade. Após isso, mesmo começou a iniciar a fuga e nós começámos a fazer a perseguição ao veículo. A perseguição durou cerca de 10 km, até que o veículo colidiu primeiramente com uma viatura, ainda tentou continuar a fuga, tendo-se despistado uns metros mais à frente. Seguidamente, os indivíduos fugiram a pé para uma zona de mato. Os militares foram correr atrás dos mesmos, tendo conseguido interceptar um deles. O outro continua a monte.
2: A perseguição da A2 a acontecer ontem. Qual é ela que custa quase 3 milhões de euros? Uma casa? Resposta errada. Um carro? Também não. As férias de uma vida no sítio mais luxuoso do planeta? Também não é por aí. Quase 3 milhões de euros vale o relógio que Dwayne Johnson, The Rock, usou na Met Gala. De acordo com a GQ, a peça em questão contém 714 diamantes brancos, sendo que apenas na pulseira estavam 504. O relógio tem como nome, traduzido para português, bilionário. Porquê que será?
1: Não faço a menor ideia.
2: Nem eu.
1: Quantos milhões? 3 milhões de...
2: Quase 3 milhões...
1: No pulso?
2: Sim. Se quiseres, podemos comprar arameias. Uma semana usas tu o relógio e outra semana...
1: Não, preferia essas férias de que tu falaste, 3 milhões.
2: Sim.
1: Pode ser?
2: Sim, ali na margem sul.
1: Aham. Feel Like Making Love, já a seguir, de Jesse J.
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0: Pato Bianco. Balanço bom nesta manhã de quinta-feira e passam já 13 minutos e meio das 9 horas. Paulo Miranda, o trânsito para esta altura, como é que está?
1: Para já, com maiores dificuldades na zona do Grande Porto, na A28, ainda na sequência do acidente que ocorreu antes do nó da A41, ao quilómetro 28, e por isso o trânsito está sujeito a demora a partir da zona de Modivas. Vai encontrar também dificuldades mais à frente na zona de Matosinhos, ainda muito trânsito na Ponta do Infante, na marginal para o túnel da Ribeira. Na via de cintura interna, devido ao acidente antes da saída para Bonjoia, ainda há fila na A20 a partir da Oliveira do Douro, mais à frente paragens também a partir do Estádio do Dragão até à passagem pelo nó da A3, já foi resolvido um acidente que tinha ocorrido entre Paranhos e o Amial. Quanto à A1, tem fila desde Santo Ovídio à A44 com demora para entrar na A1 no nó de Coimbrões. Passando para as ligações a Lisboa através da A2, fila a partir do segundo viaduto Feijó, acesso ao nó de Almada congestionados, mantêm-se as paragens na A5 entre Oeiras e Linda Velha e a partir de Monsanto para as Amoreiras, na marginal, na passagem pela zona de Passo de Arcos e a partir das curvas do Jamor em direção a Algés, conto também com dificuldades no IC19, entre o Cacém e a reta dos comandos e de Alfragide para Pinamanique, na segunda circular a partir do Estádio da Luz até à zona das Calvanas. Atenção porque há acidentes junto à Azinhaga das Galhardas, há também dificuldades no sentido contrário com a na zona do aeroporto, fila também já depois do acesso em direção à zona de Telheiras e Campo Grande. Conta ainda com abrandamentos também a partir de Telheiras no eixo norte-sul, até à saída para Sete Rios, mais à frente fila também na saída para Alcântara. Quanto à Crila, em ambos os sentidos, no troço entre o túnel do Grilo e Camarate, o trânsito está bastante intenso, tal como na calçada de Carris em direção a Lisboa.
0: Muito bem, e boa viagem então com a Smooth FM. Tenho uma ótima quinta-feira, um dia com o céu geralmente pouco nublado, mas a nebulosidade vai aumentar gradualmente e há também a possibilidade de ocorrência de aguaceiros fracos lá mais para a tarde. Quanto à temperatura, conto com 18 graus de máxima para o Porto, 19 para Coimbra, 21 para Lisboa, 22 em Faro. E olha, venha daí. Pois é, há segredos que as mulheres guardam há séculos, com uma dedicação, uma organização e uma cumplicidade que francamente envergonha qualquer homem. Bom, a seguir eu vou revelar alguns destes segredos, pelo menos aqueles que me deixaram contar. Está curiosa ou curiosa? Curiosa não deve estar, não é? Porque, enfim, se é senhora, então tem muitos segredos e sabe guardá-los convenientemente. Bom, mas já lá vamos. Primeiro, Benny King.
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Don't Play That Song, Benny King. E muito bom dia. Passam 19 minutos das 9 horas. E da série Segredos que as Mulheres Nunca Contam aos Homens. É verdade, é que vão os quantos. É que há coisas que as mulheres sabem que nós homens nunca vamos saber. Não é por falta de curiosidade, claro, mas porque há um código silencioso, antigo e aparentemente inquebrável. Por exemplo, aquela mala de mão que não tem nada de especial. Tem lá dentro pelo menos três versões de si mesma para qualquer emergência imaginável. Pensos, agulha, linha, aspirina, um batom de reserva e uma caneta. Sim, uma caneta. Ninguém sabe porquê, mas há sempre uma caneta. Se a senhora pode confirmar isto. É ou não é verdade? E pode fazê-lo através do nosso WhatsApp. Vá lá, pode enviar uma mensagem e dizer: é verdade, tenho uma caneta na minha mala. 919-785-135. Envie lá essa mensagem para confirmar isto. Depois, as senhoras sabem exatamente quando custou aquele casaco que já usam há uns tempos, talvez há uns anos. Mas se alguém perguntar o preço, ah, é coisa antiga, nem me lembro. A memória financeira funciona de forma muito seletiva. E depois há também aquela frase: estou quase pronta. É uma unidade de tempo que a física ainda não conseguiu medir com precisão. Pode ser 5 minutos, pode ser uma eternidade, dependendo muito do destino, da ocasião e de fatores que estão fora do alcance e da nossa compreensão. Depois, há o sistema de comunicação entre as amigas. Uma mensagem de voz de 3 minutos pode conter informação suficiente para abastecer um podcast inteiro. E é processada, respondida e arquivada em segundos, assim num ápice, enquanto nós ainda estamos ali a tentar perceber qual foi a pergunta. Bom, mas só para nós, ninguém nos ouve, e com todo o carinho do mundo, o universo funciona melhor assim, não é? É com os segredos delas bem guardados e nós, do lado de cá, confortavelmente convencidos que percebemos tudo. Não percebemos. Mas pronto, está bem assim.

dia. Ora, foi há instantes que eu revelei alguns dos segredos que as mulheres nunca contam aos homens. Um deles é, por exemplo, as malas de mão das senhoras, invariavelmente, entre muitas outras, mas muitas outras coisas, têm sempre lá dentro uma caneta. Eu pedi às nossas ouvintes que confirmassem isto, e elas, a maior parte das senhoras, a maior parte não, não há uma única mensagem de uma única senhora a dizer que não tem uma caneta lá dentro. Todas conferem isso mesmo, para além de outras coisas que lá dizem. Por exemplo, gel desinfetante, lenços de papel, chicletes, enfim, é uma imensidão de coisas, mas todas elas têm então essa caneta na mala. Muito obrigado a todos os ouvintes que enviaram a mensagem para o nosso WhatsApp. Maravilha, porque uma caneta hoje em dia? Certo é que todas têm uma caneta nessa mala. Agora, uma outra senhora, esta canadiana, é a Diana Krall.

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2: 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Estamos a 28 minutos das 10 horas. Vamos agora ao essencial da informação. Ruben Mateus.
3: O INEM passa a cobrar aos hospitais o transporte interhospitalar de doentes críticos. A medida já foi publicada em Diário da República e criticada pelo Sindicato dos Técnicos de Emergência Pré-Hospitalar. O presidente Rui Lázaro diz que não faz sentido.
4: Ao colocar o INEM uma taxa neste transporte, vai desencorajar as ULS a fazer essa transferência, quando a decisão devia ser exclusivamente clínica e por decisão do médico que estiver responsável pelo doente. Esta taxa, além de não fazer sentido, vamos ter o Estado a pagar ao Estado e cobrando impostos para o Estado também. Não faz sentido e vai causar entropias nesta assistência destes doentes. É uma medida que pode até vir a colocar em risco alguns doentes se houver transferências que deixem de ser feitas por causa destas taxas.
3: O Sindicato dos Técnicos de Emergência Pré-Hospitalar a criticar esta medida. Em morte cerebral, de acordo com a CNN Portugal e o Correio da Manhã, assim se encontra um dos militares envolvido num acidente durante um salto de paraquedas no curso de paraquedismo em Tancos. Neste acidente, na última terça-feira, este militar e um outro militar ficaram com os paraquedas embrulhados e acabaram por aterrar no solo desamparados. O militar em morte cerebral encontra-se internado no Hospital de São José, em Lisboa. O outro militar está sob observação no Hospital de Leiria. Depois da tensão entre Donald Trump e o Papa Leão XIV, devido à guerra, o Papa recebe esta quinta-feira o secretário de Estado norte-americano Marco Rubio, com o Médio Oriente a ser um dos temas em discussão. Alexandre Palma, bispo auxiliar de Lisboa, vê neste encontro uma forma de suavizar as relações entre os Estados Unidos e o Vaticano.
5: O simples facto de haver este encontro, só por si, já é um sinal de distensão das relações, onde elas se tornaram mais tensas, mas eu creio que nunca houve uma ruptura nas relações, isto é preciso de ser dito, e portanto, e que haverá sempre pontos de tensão entre a posição pública da Igreja e relativamente a vários governos, não apenas ao norte-americano. E portanto, haverá sempre pontos de tensão e haverá sempre relações cordatas entre estas instituições.
3: O secretário de Estado norte-americano é recebido esta manhã pelo Papa Leão XIV no Vaticano. Como combater o bullying nas escolas? Em Singapura foram tomadas medidas, mas é uma medida em concreto que chama a atenção. Quem for bully irá receber 3 açoites dados por uma vara. Quem é elegível? Todos os rapazes a partir dos 9 anos, com a vara a ser usada em último recurso. Cabe ao professor decidir em que momento estamos perante o último recurso. Este castigo não se aplica às meninas, é somente para rapazes. As meninas terão outros castigos que não envolvem castigos corporais.
2: Eu ia dizer muito bem, mas não. Meu Deus do céu. É para combater o bullying que faz isso. Bom, estamos a 24 minutos das 10 horas. Temos para ouvir já daqui a pouco o António Carlos Jobim. Primeiro, Don't Stop, um original do grupo norte-americano Fleetwood Mac, aqui revisto pelo Jazzistics.

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2: António Carlos Jobim e este Look to the Sky. E então, muito bom dia, hora a 19 minutos das 10 horas. O trânsito já começou a abrandar. Abrandar não, as complicações já começaram a melhorar.
3: Ainda temos algumas situações que estão a provocar ainda algumas filas e que estão bastante longas. É o caso da A28, devido a um acidente antes da saída para a A41, ao quilómetro 28. Há precisamente fila a partir de Modivas em direção ao Porto. Há também fila para entrar no Porto através da A3. Isto porque antes da saída para a Circunvalação e Hospital São João há acidente e por isso o trânsito está aí um pouco mais complicado. Há igualmente um acidente ainda em fase de resolução e por isso há fila na Ponte do Freixo, no sentido Gaia-Porto, precisamente antes do nó de Bonjoia. Mais à frente, abrandamentos entre o Estádio do Dragão e o nó da A3. Ainda do lado de Gaia, na A1, há trânsito bastante intenso em direção a Canidelo para a Ponta Rábida e até à zona da Boa Vista. A Via Panorâmica, Ponto Infante e a Marginal também com sinais amarelos. Passando para a cidade de Lisboa, na A2 a fila está no Feijó, acessos ao Nó de Almada ainda congestionados, no IC19 há trânsito lento, a partir da reta do Cacém até que é Luz, mais à frente em Alfragide, para Pinamanica ou no Estado Maior, mais propriamente dito. A via, neste caso a segunda circular, está também com trânsito lento, porque há acidente na via esquerda, na zona do Campo Grande, e por isso há paragens a partir do Estádio da Luz, sentido contrário. Há também trânsito a circular com bastante a cidade na zona do aeroporto e a partir do relógio até à zona das Calvanas. Fica ainda a nota para um acidente na autoestrada de Cascais, na subida para Linda a Velha, no sentido Lisboa-Cascais, com corte de via direita. Sentido contrário, há abrandamentos entre Oeiras e a zona de Linda a Velha, fila a partir de Monsanto para o viaduto Duarte Pacheco.
2: Muito bem, e boa viagem então com a Smooth FM. Quanto ao tempo para hoje, é uma quinta-feira com o céu geralmente pouco nublado, mas está previsto um aumento gradual da nubosidade e a possibilidade da ocorrência de aguaceiros fracos lá mais para a tarde. Quanto à temperatura, 18 graus máxima para o Porto, 18 para Coimbra, 21 para Lisboa e 22 para Faro. Já estava a falar do Rally de Portugal, o Paulo Miranda. Bom, é sempre a seguir. Já a seguir temos por aí Phil Simon e também Harrison Craig.

Sexy, sexy, bom dia. 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Para já, The Edwards, I Can't Deal With That. E logo depois vou juntar James Taylor. E tenha uma excelente manhã. Boa quinta-feira.

0: Don't Want to Be Lonely Tonight, James Taylor. E temos notícias já daqui a pouco. Destaque para o INEM, que passa a cobrar aos hospitais o transporte hospitalar. Já lá vamos. Primeiro Rod Stewart e Tattoo Be You.
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1: Ora, muito bom dia, 10 horas mais 2 minutos, 16 graus há pouco no Porto, em Coimbra e também em Lisboa. Eu sou o João Vaz, já está connosco o Ruben Mateus. Vamos às notícias, Ruben.
2: Começamos na saúde, com o INEM a cobrar aos hospitais o transporte interhospitalar de doentes críticos. Na medida está em despacho, publicado ontem no Diário da República, é criticada abertamente pelo Sindicato dos Técnicos de Emergência Pré-Hospitalar. O presidente Rui Lázaro diz que esta medida não faz sentido.
3: Ao colocar o INEM uma taxa neste transporte, vai desencorajar as ULS a fazer essa transferência, quando a decisão devia ser exclusivamente clínica e por decisão do médico que estiver responsável pelo doente. Esta taxa, além de não fazer sentido, vamos ter o Estado a pagar ao Estado e cobrando impostos para o Estado também. Não faz sentido e vai causar entropias na assistência destes doentes. É uma medida que pode até vir a colocar em risco alguns doentes se houver transferências que deixem de ser feitas por causa destas taxas.
2: O Sindicato dos Técnicos de Emergência Pré-Hospitalar a criticar esta medida. A ligação dos médicos tarefeiros ao SNS terá novas regras, que serão aprovadas esta quinta-feira em Conselho de Ministros. Regras que, para a Federação Nacional dos Médicos, a FNAM, vão afastar ainda mais os profissionais do Serviço Nacional de Saúde. A vice-presidente da FNAM, Joana Bordalissá, explica.
4: Poderá ter como consequência afastar também ainda mais médicos do SNS, mesmo na modalidade da prestação de serviço. Aqueles médicos que dão consultas, que fazem cirurgias, que fazem exames neste regime. E a questão é que estes médicos que trabalham nesta prestação de serviço não vão voltar para o Serviço Nacional de Saúde a tempo inteiro. Estes médicos, o que vão fazer é que vão ser empurrados para o setor privado, aliás, algo que parece estar alinhado com a estratégia deste governo do Executivo, e o plano é mesmo esse.
2: O novo decreto-lei é levado hoje à reunião de Conselho de Ministros. Dentro das quatro linhas, o Braga tem esta quinta-feira aquele que é o jogo mais importante dos últimos anos. O Friburgo da Alemanha é o último obstáculo, o último adversário para atingir uma final europeia 15 anos depois da última. Paulo Rico.
5: Um golo de Custódio há 15 anos colocou o Braga na primeira final da Liga Europa. Nessa época a equipa chegou a Dublin, mas perdeu no decisivo jogo frente ao Futebol Clube do Porto. Agora, década e meia depois, o Braga tem o Friburgo no último degrau para conseguir chegar à nova final. Desta vez será em Istambul. Na bagagem, a equipa portuguesa leva a vantagem de um golo. A má notícia é a ausência de Grealish. Já Ricardo Horta, Vítor Gomes e Gabriel Martínez estavam em dúvida, mas seguiram viagem para a Alemanha.
2: O jogo na Alemanha começa às 8 da noite, hora de Portugal continental. No outra meia-final há um duelo inglês entre o Nottingham Forest e o Aston Villa, com vantagem de 1-0 para o Nottingham Forest, que é treinado por um português, Vítor Pereira. A final da Liga Europa, não falta muito, acontece dentro de 13 dias, a 20 de maio.
1: Muito bem, passam agora 5 minutos das 10 horas. Temos mais uma música do álbum em destaque esta semana. Já a seguir, primeiro, Irma Franklin com Baby, I Love You.
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Baby, I Love You, Erma Franklin e então Muito Bom Dia. Ora, o álbum que temos em destaque esta semana parece vir de outro tempo, mas com vezes a conduz como se alguém tivesse aberto uma janela que estava fechada assim há muito tempo. It's Magic. É isso mesmo. O novo álbum de Stella Cole, cantora norte-americana, criada a ouvir os grandes clássicos de Hollywood, aqui reúne 10 canções da época dourada do cinema e trata-as com uma classe rara. Ao lado dela, o pianista e arranjador Alan Broadbent, que com uma sensibilidade extraordinária transforma cada música numa conversa íntima entre o passado e o presente. A de hoje chama-se The Touch of Your Lips, original de Ray Noble, é a prova disto mesmo que eu acabei de dizer. Stella não a reinventa de mas também não a deixa soar empoeirada. É um equilíbrio difícil de conseguir e ela consegue-o com uma naturalidade desconcertante. Para ouvir agora então na Smooth FM, Stella Cole, The Touch of Your Lips. Bom.

0: The Touch of Your Lips, uma das músicas de It's Magic, o novo álbum de Stella Cole, em destaque então, ainda até amanhã, por aqui na Smooth FM. Passam agora 13 minutos das 10 horas, se calhar o melhor é irmos ter com o Paulo Miranda e saber como está o trânsito. Últimas informações então para esta manhã de quinta-feira. Paulo.
1: Vamos então começar com informações, neste caso para a zona do Grande Porto, onde o trânsito ainda está bastante lento entre Modivas e a saída para a A41. Há também ainda dificuldades na A3, na sequência do acidente que ocorreu antes da saída para a Circunvalação e o Hospital São João, com fila a começar um pouco antes do nó da A4. Há ainda abrandamentos em ambos os sentidos na passagem pela zona das Antas e nó da A3. Na Avenida AEP também dificuldades para Sidónio Paes e 5 de Outubro. Na VCI, no sentido de Freixa Rábida, também um ligeiro abrandamento ainda na passagem pela zona da Boa Vista. Passando para a cidade de Lisboa, trânsito mais acumulado no final da A5, a partir da zona de Monsanto. Há ainda abrandamentos da Baixa de Almada para a ponte de 25 de Abril para chegar a Lisboa. No eixo Norte-Sul, fila na saída para a Avenida de Ceuta e para a Praça de Espanha. E na segunda circular, abrandamentos entre o eixo Norte-Sul e a zona das Calvanas.
0: Muito bem, e não estamos conversados porque ainda não avançaste com a linha verde.
1: Que é o 800-2020-10, é nacional e grátis e está disponível ao longo do dia.
0: É isso mesmo, agora sim. Até amanhã, Paulo.
1: Até amanhã.
0: Quanto ao tempo para hoje, é uma quinta-feira, com céu geralmente pouco nublado, mas com um aumento gradual da nublosidade e a possibilidade de ocorrência de aguaceiros fracos lá mais para a tarde. No que diz respeito à temperatura, conto com 18 graus de máxima para o Porto, 19 para Coimbra, 21 para Lisboa e 22 para Faro. Venha daí, já a seguir, The Girl Is Mine, Paulinho Loureiro.

Antes então, e então, muito bom dia. Muito obrigado por estar a passar esta manhã connosco. Temos muito para ouvir juntos. Já daqui a pouco vou deixar-lhe aí West End Girls, esse original do grupo britânico Pet Shop Boys, aqui revisto pelo Zituana, mas primeiro The Way You Look Tonight, o obrigatório Frank Sinatra.

0: maravilhoso deste Chico, Luísa Sonza, e aquela que foi a primeira aventura da cantora pela Bossa Nova. Então, muito bom dia, muito obrigado por estar com a Smooth FM. Já daqui a pouco temos mais uma edição do Oasis, Smooth FM, e a música que vou trazer hoje leva-nos para uma hora mágica. Mas já lá vamos, primeiro temos para ouvir Marvin Gaye em dueto com Tammy Terrell. I'm Your Puppet, toca dentro de 30 segundos.
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Quando cai a noite a sério, quando o mundo abranda e as luzes ficam mais suaves, aí entra a música de hoje. Desliza como quem abre uma porta sem fazer barulho e nos convida a entrar num lugar onde o tempo parece ser parado. Midnight leva-nos até essa hora mágica em que tudo soa mais verdadeiro. As conversas ganham profundidade. Os silêncios dizem mais do que mil palavras e até os pensamentos parecem mais honestos. Há aqui um toque de mistério, uma sensibilidade discreta, como se a cidade guardasse segredos que só revela a quem fica acordado até tarde. É uma viagem lenta, quase hipnótica, ideal para um olhar pela janela, copo na mão e a mente a vaguear sem destino. Há ecos de jazz, sombras de soul e uma elegância que não precisa de esforço. Midnight é um abraço da noite, um espaço onde podemos simplesmente existir. Sem pressa, sem máscaras, só nós e tudo aquilo que normalmente fica por dizer. E quando a música acaba, fica aquele silêncio, como se a noite tivesse sussurrado qualquer coisa só para nós. Midnight, Slackwax.

do Canadá, Michael Bublé, Come Fly With Me. E fica a saber que o Black Cat Cinema vai regressar a Lisboa e promete voltar a transformar as noites de verão numa experiência única. De 13 deste mês a 18 de outubro, há mais de 120 filmes ao ar livre para ver, entre clássicos intemporais, estreias e verdadeiros fenómenos de culto, como, por exemplo, Pulp Fiction, La La Land, Interstellar, entre tantos outros. São apenas estes alguns dos títulos que vão estar em exibição. As sessões acontecem em dois cenários muito especiais da cidade, o claustro da Igreja da Graça e o terraço do Palácio do Grilo, ideais para noites longas, descontraídas e cheias de cinema. E este ano não é só cinema, não são só filmes. Há também música, convidados, street food. É toda uma experiência pensada ao pormenor para viver da melhor maneira. Para mais pormenores, pode sempre passar pelo nosso site em smoothfm.pt. Temos por lá muitas sugestões para si já para este fim de semana. E agora, Happy pelos Acoustic Lounge. One, two, three.

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2: 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Olá, muito bom dia. São agora 11 horas mais um minuto. Eu sou o João Vaz. Olha, se só chegou agora, seja bem-vindo. E continuação de uma ótima quinta-feira. Tenha uma excelente manhã. Já daqui a pouco temos para ouvir Tiago Nacarato. Há de haver também Aldrin, mas para já, Catherine Russell. When Lights Are Low.

Let's Fall in Love All Over, Victor Fields, e muito bom dia. A viver em Portugal, a cantora e compositora brasileira Ana Seton vai voltar a encontrar o público no dia 15 deste mês, no Acapela, aqui em Lisboa. Este concerto vai incluir temas dos seus trabalhos anteriores, novas versões de clássicos da música brasileira e ainda músicas inéditas que vão fazer parte do seu próximo álbum. A Ana vai estar acompanhada pelo Edu San Girardi e pelo Pedro Santos. Este é um espetáculo imperdível, temos mais pormenores no nosso site em smoothfm.pt. E muito bom dia, venha daí, já daqui a pouco trago-lhe Alexander O'Neill com Mika Perrins, para já deixo-lhe aí Maria Luísa.

0: Making Whoopi, Van Morrison. 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E olhe, tenha uma ótima quinta-feira. Já a seguir vou deixar-lhe aí Il Sen Sol com Until You Come Back to Me, depois Ryan McKenzie.
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3: Tarde de quinta-feira com a Smooth FM. Tenham um ótimo regresso a casa. Sou a Sofia Moraes, estou consigo até às 10. Trago-lhe Stella Cole dentro de instantes. Ela tem estado por aqui em destaque esta semana. Para já, Robbie Williams e Nicole Kidman. Começamos assim com Something Stupid.

E ao longo desta semana temos estado a descobrir It's Magic, de Stella Cole, álbum que está por aqui em destaque até amanhã. A artista americana cresceu a ouvir grandes clássicos e a verdade é que neste álbum reúne várias músicas da época dourada de Hollywood. Stella Cole traz um toque muito pessoal a cada uma das 10 canções e Alan Broadbent é o responsável por abrilhantá-las com os seus arranjos. Juntos transformam este projeto numa experiência multissensorial. A música de hoje é uma prova disso. The Touch of Your Lips, de Ray Noble, é a canção que hoje Stella Cole com Alan Broadbent tratam então com muito respeito e classe. É para ouvir agora na Smooth FM. Bye.

E o Billy Paul na Smooth FM. Tenham um ótimo final de tarde, um pouco mais fresquinho hoje. Nesta altura estão 17 graus no Porto, em Lisboa e também em Coimbra, 20 em Évora, estão 18 em Santarém e também em Faro. Na Smooth FM, daqui a pouco, Jeremy Monteiro e Jazz Brasileiro. Agora, Norah Jones. Ah.

0: com Goodbye Yellow Brick Road e aproveito para relembrar que se está mais longe e quer levar a Smooth FM consigo, pode ouvir-nos através da app Rayo e também do nosso site smoothfm.pt. Estamos sempre consigo. E daqui a pouco também com Nat King Cole.
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Send Me, Rod Stewart e Chaka Khan. 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E agora, a caminho das seis, é a altura de ouvirmos Melissa Morgan com Do Me Baby na Smooth FM.

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5: 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Bom final de tarde, bem-vindo. Eu sou a Sofia Moraes e estou consigo até às 10. Ao longo desta hora temos muito para ouvir, por volta das 6h30, mais uma edição de Oasis Smooth FM. Agora trago-lhe uma canção de George Michael, Careless Whisper, The Registers.

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